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3: Uma hora da manhã.

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1: 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São 2 horas.

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2: O último sinal foram 3 horas.

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3: Os pais de Celeste Rivas Hernández estão a pedir a pena de morte para o cantor D4VD se este for considerado culpado do homicídio da adolescente que teria completado 16 anos na passada semana. Recorde-se que D4VD foi preso e vai ser julgado depois de Celeste, com quem teria mantido uma relação, ter sido encontrada morta e desmembrada num automóvel Tesla que lhe pertencia. Se a pena de morte fosse ativada, seria perfeita para este tipo de ser humano sem sentimentos e vazio e sem consciência, que só causou dor à nossa filha, à nossa família e ao mundo que a apoia, à nossa preciosa filha, escreveram os progenitores de Rivas num comunicado suscitado pelo California Post. Mas isso não está nas nossas mãos, está nas mãos de Deus e no sistema judicial da Califórnia. A mensagem é dirigida ao procurador distrital do condado de Los Angeles, Nathan Hochman, que tem o poder de decidir se a pena de morte pode ser ativada no caso de D4VD ou se este enfrentará a prisão perpétua. A decisão, contudo, foi adiada porque o cantor decidiu despedir a equipa de advogados que o defendia e pediu para o seu caso ser assumido por um advogado oficioso. Harry Styles anunciou uma nova digressão mundial. O cantor britânico revelou as datas da sua nova tour, em que incluem concertos na Europa e na América do Norte. Depois de semanas a deixar pistas em várias cidades, Harry Styles acabou com suspense e anunciou na passada quinta-feira as datas da sua próxima digressão mundial em estádios, a Together Together 2027. A digressão vai passar por 12 cidades: Phoenix, Dallas, Los Angeles, Toronto, Atlanta e Chicago, na América do Norte. Na Europa, as datas agendadas são 2 e 3 de julho em Berlim, na Alemanha, 16 e 17 de julho em Paris, França, a 30 e 31 de julho em Madrid, Espanha, a 7 e 8 de agosto em Roma, na Itália, e 18 e 20 de agosto em Dublin, na Irlanda, terminando a 25, 27 e 28 de agosto em Londres, no Reino Unido. Ao todo, estão agendadas 12 datas em 6 cidades norte-americanas para o próximo ano, 2 concertos por cidade, com 13 datas planeadas para as 6 cidades europeias. Os artistas de abertura, que variam em cada cidade, incluem Tennessee, K7, Real, com Paco Amoroso, Kelly Minogue, Lainey Wilson, Kay Marcin, The Warnock Sister, Get Down Services, Caroline Pollack, Feast, LCD Sound System, Baby Rose e Tears for Fears. Até ao momento não há informações que a digressão do ex One Direction passe por Portugal. A Together Together 2027 terminará em agosto do próximo ano, com 3 espetáculos no estádio de Wembley, em Londres. Os Radiohead acabaram de anunciar o regresso aos concertos em 2027, tendo agendado 21 datas na Austrália e no Japão, nos meses de maio e junho. Recorde-se que a banda britânica deu vários concertos em arenas europeias no final do ano passado, depois de um longo afastamento dos palcos. Estes novos espetáculos acontecerão em apenas 4 cidades: Perth, Melbourne e Sydney, na Austrália, e Saitama, no Japão, arrancando a 3 de maio e terminando a 13 de junho. Os bilhetes estarão apenas disponíveis para os fãs que se registarem no site oficial dos Radiohead, podendo cada pessoa comprar no máximo 4 bilhetes. Em março passado, o guitarrista Ed O'Brien já tinha deixado no ar que a banda poderia regressar aos palcos, dizendo em entrevista à revista Rolling Stone: "O que vamos fazer é seguir para um continente diferente todos os anos e dar 20 concertos por ano. Não mais, não menos." A cantora Rita Red Shoes edita este mês um novo álbum, Fala, que conta com a participação de várias cantautoras portuguesas. De acordo com o agenciamento da artista, em comunicado, em Fala, a ser editado a 25 de setembro, a artista celebra exclusivamente autoras nacionais, dando seguimento ao espetáculo The Other Woman, que estreou em 2012 e no qual homenageava compositoras de todo o mundo. Sob o mote de múltiplas facetas do universo feminino, Rita convidou algumas das cantautoras mais relevantes do nosso país a criarem canções e letras inéditas sobre as diversas perspectivas do que é ser-se mulher no mundo atual, lê-se no comunicado. A garota não, Amélia Muja, Ana Bacalhau, Cláudia Pascoal, Marília Miranda Lopes, a mãe de Amy Curl, Francisca Cortesão, Minta, Joana Espadinha, Mafalda Veiga, Márcia e Margarida Campelo com Ana Cláudia são as autoras que contribuíram com temas originais para o novo álbum de Rita Red Shoes. Os temas da autoria de Márcia, A Tua Trança e de Cláudia Pascoal, Não É Normal, já foram divulgados, prevendo-se que um terceiro single seja divulgado dia 17 de setembro. Rita Red Shoes prepara agora os espetáculos de apresentação de Fala, agendados para 24 de outubro na Casa da Música no Porto e 28 no Teatro Maria de Matos, em Lisboa. Maru integra o cartaz do Es Latina, evento promovido pela colombiana Shakira em Madrid, que tem como intuito celebrar a cultura latina juntando música, moda, literatura, gastronomia e arte. A artista portuguesa sobe ao palco montado no Macondo Park, na capital espanhola, nos dias 18 e 19 de setembro. Além de Maru, fazem parte do cartaz nomes como Amaya, Guitarrica de la Fuente, Nati Peluso, Yaray Cortés ou Santos Bravos. O evento serve de programação paralela à residência de 12 datas de Shakira em Madrid, que decorre entre 18 de setembro e 3 de outubro e está integrada na Las Mujeres de Ano y Oran World Tour. Quero celebrar todo o talento que nos une, os grandes nomes, mas também uma nova geração de artistas que está a escrever o futuro da música, da moda, da literatura, da gastronomia e da arte, diz Shakira em comunicado. É isso que é o Es Latina. Encontramos-nos, descobrimos-nos e celebramos juntos tudo aquilo que somos. Durante um mês, Madrid será a nossa casa. Os Slipknot lançaram na passada quarta-feira uma nova canção intitulada Arsenal. Esta é a primeira canção lançada pela banda de metal desde a edição do álbum The End So Far de 2022. É também a primeira desde a saída do teclista e sampler Craig Jones, do baterista Jay Weinberg, que veio a ser substituído por Eloy Casagrande e do DJ Sid Wilson. Trata-se da edição de estreia pela nova editora do grupo, a Sickest Records. À BBC Radio 1, citado pelo Blabbermouth, o vocalista Corey Taylor descreve a canção como pujante, uma vez que resume tudo o que somos. Tem grandes momentos de hiperatividade, é tudo o que os Slipknot significam por completo. O videoclipe foi realizado por Sean Clouds Crahan, percussionista de longa data do grupo. Na passada quarta-feira, as redes sociais das Spice Girls publicaram um vídeo misterioso que rapidamente levaram a especulações em torno de um regresso da Girls Band nascida nos anos 90. No teaser pode ver-se a mesma escadaria que surge no videoclipe de Wannabe, o primeiro single de sempre do grupo, constituído por Melanie Brown, Melanie Chisholm, Emma Bunton, Jerry Halliwell e Victoria Beckham. Num dos degraus repousa uma edição antiga do jornal britânico The Stage, onde há 32 anos foi publicado um anúncio à procura de jovens para formar uma banda pop feminina em Londres, a banda que posteriormente ganharia o nome de Spice Girls. No post, uma data e uma hora, 10 de setembro às 14 horas. Contudo, às 14 horas de 10 de setembro, a decepção apoderou-se dos fãs, como rapidamente os comentários deixaram transparecer. O anúncio é, na verdade, da edição de Singles Collection, a caixa com 14 singles do grupo, em diversas versões que incluem CD, vinil colorido e memorabilia variada. Anunciam-se lados B, raridades e outros mimos, mas nada sobre a nova digressão. Oh não, outra vez, só queremos uma digressão com a formação completa. Já temos todos os singles, é preciso comprar outra vez? São alguns dos comentários com mais gostos no Instagram. Kevin Parker, líder dos australianos Tame Impala, revelou que vai deixar de assinar autógrafos e tirar fotografias com fãs devido ao aumento de caçadores agressivos de autógrafos que usam miúdos para conseguir a sua assinatura. O músico partilhou a decisão na passada terça-feira numa mensagem nas suas stories do Instagram. Vou deixar de assinar o que quer que seja e de tirar fotografias à porta de hotéis ou de aeroportos. Portanto, se me apanharem, por favor, não fiquem ofendidos se eu disser que não. Assumindo que nunca gostou muito muito de o fazer. Parkas diz que a situação o obrigou a tomar esta decisão, considerando que a postura dos referidos caçadores de autógrafos é totalmente errada. Acrescenta também que vai deixar de se encontrar com os fãs no final dos concertos nos próximos tempos, devido a questões de segurança. Recorde-se que Tame Impala é o primeiro nome confirmado para a edição 2027 do Festival Nós Alive, que decorre no Passeio Marítimo de Algés nos dias 8, 9 e 10 de julho. O projeto australiano sobe ao palco Nós no terceiro dia do evento. O ex-guitarrista dos The Smiths vai leiloar 80 guitarras e outros aparelhos musicais que fizeram parte da carreira. Ao todo, Johnny Marsh disponibilizou cerca de 95 lotes para compra. Os valores dos objetos variam. Há lotes avaliados em cerca de 600 euros, mas outros podem mesmo chegar aos 180 mil euros. A estrela do leilão é uma Gibson ES-355, uma guitarra de cor vermelha de cereja, fabricada em 1960 e oferecida ao músico pelo fundador da produtora norte-americana Sire Records. A guitarra tem uma história peculiar, foi dada ao guitarrista em troca de os The Smiths assinarem um contrato com a produtora. O negócio foi bem sucedido e acabou por acontecer em 1983, mas para os especialistas a guitarra mais difícil de vender é uma Gibson Les Paul Standard, também em cor cereja. É um instrumento que ele acredita ter usado em mais gravações do que qualquer outro, incluindo o álbum mais recente e também Meat is Murder, o segundo dia disco dos Smiths, disse Amelia Walker, especialista-chefe de coleções particulares e icónicas. O valor arrecadado com o leilão vai ser doado a causas como a Guide Dogs for the Blind, que apoia pessoas cegas e com deficiência visual através de cães-guia. Ainda antes do leilão, marcado para 17 de setembro, os fãs vão poder ver de perto as peças numa exposição gratuita.
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2: Quatro da manhã.

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3: São 6 horas.
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1: 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RL Açores, são 7 horas.
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2: Bom dia, são 8 horas.
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1: 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O último sinal foram 9 horas.

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2: Bom dia, são 10 horas.

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2: RL Açores, 11 horas.
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0: Considera exagerada visão da Ministra da Saúde sobre o atual momento do SNS.
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0: É um novo recorde. As famílias portuguesas investiram 753 milhões de euros em certificados de aforro em agosto. De acordo com dados do Banco de Portugal, agora conhecidos, o total aplicado naqueles produtos de poupança do Estado aproxima-se agora dos 45 mil milhões de euros. O Partido Socialista quer criar um Serviço Nacional de Habitação Acessível. A proposta para responder à crise na habitação deve dar entrada no Parlamento em outubro. Anúncio feito esta manhã em Matosinhos por José Luís Carneiro. O secretário-geral socialista acusa o governo de agravar o problema no setor com o conceito de renda moderada até de 2.300 euros.
2: Por força da chamada renda moderada adotada pelo governo, houve um crescimento em flecha dos custos com o arrendamento de 34%, como aliás sempre alertámos o governo. Hoje lançámos esta caminhada de uma estratégia para os próximos 10 anos, que nós queremos que venha a ser o Serviço Nacional de Habitação Acessível. Trata-se de mobilizar as estruturas do Estado, mobilizar as autarquias, as cooperativas, as associações de moradores, determinar um bolo financeiro que seja capaz de responder às necessidades para a próxima década.
0: O secretário-geral do PS, José Luís Carneiro, e esse objetivo do partido, criar um Serviço Nacional de Habitação Acessível. Obviamente que é exagerado. É a crítica da Ordem dos Médicos ao artigo hoje assinado pela Ministra da Saúde no Jornal de Notícias, no qual Ana Paula Martins diz que a paz e o bom serviço regressaram às urgências. Em declarações à Renascença, o bastonário Carlos Cortes entende que o Serviço Nacional de Saúde está a atravessar uma crise de meia-idade e que o país não pode ficar satisfeito com melhorias pontuais.
3: Obviamente que é exagerado numa situação em que é difícil que o Serviço Nacional de Saúde está a atravessar. Não podemos negar as dificuldades. Não podemos negar que o Serviço Nacional de Saúde, 47 anos, está a atravessar uma grave crise de meia-idade. E essa crise de meia-idade tem que ter resposta. E as respostas, neste momento, não têm acontecido. Nós não podemos ficar satisfeitos com pequenas medidas, pequenas melhorias pontuais, quando, no outro lado da moeda, nos apercebemos que as dificuldades têm amplificado em muitas áreas.
0: O bastonário da Ordem dos Médicos, Carlos Cortes, ouvido pelo jornalista João Maldonado, a propósito do artigo de opinião da Ministra da Saúde. Ana Paula Martins avisa no texto também que a missão do Executivo não é governar para agradar às corporações. Reconhece, por exemplo, que as mudanças na lei dos tarefeiros vão gerar contestação. Prisão preventiva para três suspeitos de importar de droga através de encomendas postais. De acordo com a Polícia Judiciária, têm 26, 31 e 32 anos, foram detidos em Lisboa. São suspeitos de importarem vários tipos de droga através de encomendas postais que depois dividiam em doses para venda direta aos consumidores. A edição deste ano do Prémio Carlos Paredes tem dois vencedores, os discos Vapor, de Sandra Martins, e Modas Novas e Algumas Velhas, de Omiri, um projeto do músico Vasco Ribeiro Casais, foram distinguidos pelo júri Execo. Em comunicado, a autarquia de Vila Franca de Xira, que atribui anualmente o prémio, indica que, segundo o júri, o prémio irá contribuir para reforçar a visibilidade de dois artistas ainda pouco conhecidos do grande público. Criado em 2003, o prémio Carlos Paredes já foi entregue a nomes como Ranquial, Carminho, Pedro Caldeira Cabral ou Ricardo Ribeiro. Tudo para conferir Zé Azizé no site da Renascença.
4: Okay. Obrigada.
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1: Então, e como é que está? Está tudo bem?
4: Boa tarde.
1: Boa tarde, boa segunda-feira.
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1: Boa tarde, são 12 horas.
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1: Altura agora para atualizarmos as notícias na Rádio Lumena. A deputada do PS Açores, Isabel Teixeira, defendeu no Parlamento Açoriano que a promoção do queijo de São Jorge é essencial para melhorar o seu escoamento, proteger o rendimento dos produtores e garantir o futuro da filheira. A parlamentar alertou para o aumento dos estoques de queijo armazenado e para a redução do preço pago pelo leite à produção, considerando necessário reforçar a aposta na comercialização e na conquista de novos mercados. Isabel Teixeira recordou que o Partido Socialista já tinha proposto medidas de apoio à internacionalização do setor e questionou os resultados alcançados nos últimos anos. A socialista destacou ainda a candidatura dos saberes e técnicas de confecção do queijo de São Jorge a Património Cultural e Material da Unesco, considerando que pode representar uma importante oportunidade de valorização e projeção internacional deste produto emblemático da ilha.
2: É preciso vender mais e valorizar melhor o queijo de São Jorge. A promoção e a diversificação do mercado são essenciais para escoar a produção, proteger o rendimento dos produtores e dar mais estabilidade ao setor. Todos nós temos aqui uma palavra também a dizer. Mas, senhoras e senhores deputados, esta necessidade não foi descoberta agora. Esta Assembleia já discutiu e aprovou por diversas vezes iniciativas relacionadas com a promoção e internacionalização do queijo de São Jorge e dos produtos lácteos açorianos. Perante uma nova recomendação urgente para promover uma estratégia integrada de divulgação, promoção e marketing, há uma pergunta que tem que ser feita. O que foi efetivamente feito desde então? Também em dezembro de 2021, esta Assembleia aprovou uma campanha institucional de promoção dos Açores em parceria com as empresas de laticínios. Na altura, o Governo falou na importância de avaliar os resultados da campanha. Então, onde está essa avaliação? Que ações foram concretizadas? Que mercados foram alcançados? E qual foi o impacto nas vendas? Em 2022, especificamente para São Jorge, voltou a ser aprovada uma iniciativa que incluía ações de promoção e marketing do queijo produzido pelas cooperativas. Também a candidatura dos saberes e das técnicas tradicionais da confecção do queijo São Jorge da OPA, Património Cultural e Material da Unesco, pode representar uma oportunidade importante de valorização e projeção do produto. Importa, por isso, conhecer o ponto de situação desse processo e perceber que diligências foram concretizadas, porque já se passou alguns anos desde que isto foi apresentado.
1: O Chega defendeu que os apoios à promoção e internacionalização do setor dos laticínios devem abranger todos os queijos dos Açores e não apenas o queijo São Jorge DOP. Durante o debate parlamentar, o deputado Francisco Lima considerou injusto criar medidas direcionadas a um único produto, defendendo a abertura de linhas de apoio acessíveis a todas as marcas e produtores da região. O parlamentar questionou ainda a razão de existirem apoios específicos para um queijo que enfrenta acumulação de estoque, alertando que outras ilhas e outros produtores também necessitam de apoio à promoção e exportação. Já o líder parlamentar do Chega, José Pacheco, defendeu uma maior valorização dos produtos açorianos no mercado regional, criticando a presença de produtos do continente em unidades hoteleiras dos Açores. O partido conclui que a promoção dos produtos regionais deve começar dentro de portas. A Semana Europeia do Desporto 2026 vai decorrer nos Açores entre 23 e 30 de setembro, com o total de 207 atividades distribuídas pelas 9 ilhas. A iniciativa, apresentada pela Secretária Regional da Educação, Cultura e Desporto, Sofia Ribeiro, deverá envolver cerca de 13 mil participantes e 167 entidades parceiras, sob o lema Açores Ativos, Açores Saudáveis. O programa inclui eventos para todas as idades, desde hidroginástica, trail, atividades náuticas e projetos intergeracionais. Uma das novidades desta edição é a aposta na saúde mental, com o lançamento do programa Faróis Emocionais no Desporto, dirigido a treinadores e dirigentes desportivos. A Sociedade União Argeliense, na freguesia da Argelina, recebeu a apresentação da Oficina de Improvisação Livre, Marte Improvisos, um projeto cultural promovido pela mesma com orientação de Tiago Marques. Trata-se de um projeto dedicado à improvisação coletiva em tempo real, funcionando como um espaço aberto de experimentação artística, onde músicos, performers, artistas e interessados são convidados a criar de forma espontânea, tendo como base o som, a escuta e a interação entre os participantes, cujo objetivo é fomentar processos criativos colaborativos sem hierarquias ou formatos pré-definidos. No âmbito da agenda cultural do Conselho, o Palco dos Pescadores recebeu o Velas Neo Festival, uma iniciativa promovida pelo Fitness Home com o apoio do município, com entrada livre e atividades para todas as idades. O evento combinou exercício físico e animação familiar num ambiente cheio de cor e energia. O programa inclui sessões de zumba, aulas de indoor cycle, pinturas faciais para crianças e insufláveis para os mais novos. Inspirado no conceito Neo, o festival apostou numa atmosfera vibrante, com música e cores fluorescentes, promovendo estilos de vida saudáveis, o bem-estar e a participação da comunidade. Uma iniciativa que proporcionou momentos de convívio, diversão e movimento para toda a família. Quanto à informação, ficamos por aqui. Já sabe que estas e outras notícias estão em radiolumena.com.
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2: O último sinal foram 14 horas.

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3: Boa tarde, 15 horas.
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7: Altura agora para atualizarmos as notícias na Rádio Lumena. A deputada do PS Açores, Isabel Teixeira, defendeu no Parlamento Açoriano que a promoção do queijo de São Jorge é essencial para melhorar o seu escoamento, proteger o rendimento dos produtores e garantir o futuro da filheira. A parlamentar alertou para o aumento dos estoques de queijo armazenado e para a redução do preço pago pelo leite à produção, considerando necessário reforçar a aposta na comercialização e na conquista de novos mercados. Isabel Teixeira recordou que o Partido Socialista já tinha proposto medidas de apoio à internacionalização do setor e questionou os resultados alcançados nos últimos anos. A socialista destacou ainda a candidatura dos saberes e técnicas de confecção do queijo de São Jorge a património cultural e material da Unesco, considerando que pode representar uma importante oportunidade de valorização e projeção internacional deste produto emblemático da ilha. O Chega defendeu que os apoios à promoção e internacionalização do setor dos laticínios devem abranger todos os queijos dos Açores e não apenas o queijo São Jorge DOP. Durante o debate parlamentar, o deputado Francisco Lima considerou injusto criar medidas direcionadas a um único produto, defendendo a abertura de linhas de apoio acessíveis a todas as marcas e produtores da região. O parlamentar questionou ainda a razão de existirem apoios específicos para um queijo que enfrenta acumulação de estoque, alertando que outras ilhas e outros produtores também necessitam de apoio à promoção e exportação. Já o líder parlamentar do Chega, José Pacheco, defendeu uma maior valorização dos produtos açorianos no mercado regional, criticando a presença de produtos do continente em unidades hoteleiras dos Açores. O partido conclui que a promoção dos produtos regionais deve começar dentro de portas. A Semana Europeia do Desporto 2026 vai decorrer nos Açores entre 23 e 30 de setembro, com um total de 207 atividades distribuídas pelas 9 ilhas. A iniciativa, apresentada pela Secretária Regional da Educação, Cultura e Desporto, Sofia Ribeiro, deverá envolver cerca de 13 mil participantes e 167 entidades parceiras. Sob o lema Açores Ativos, Açores Saudáveis. O programa inclui eventos para todas as idades, desde hidroginástica, trail, atividades náuticas e projetos intergeracionais. Uma das novidades desta edição é a aposta na saúde mental, com o lançamento do programa Faróis Emocionais no Desporto, dirigido a treinadores e dirigentes desportivos. A Sociedade da União Urselinense, na freguesia da Urselina, recebeu a apresentação da Oficina de Improvisação Livre, Mar de Improvisos, um projeto cultural promovido pela mesma, com orientação de Tiago Marques. Trata-se de um projeto dedicado à improvisação coletiva em tempo real, funcionando como um espaço aberto de experimentação artística, onde músicos, performers, artistas e interessados são convidados a criar de forma espontânea, tendo como base o som, a escuta e a interação entre os participantes, cujo objetivo é fomentar processos criativos colaborativos sem hierarquias ou formatos pré-definidos. No âmbito da agenda cultural do Conselho, o Palco dos Pescadores recebeu o Velas Neo Festival, uma iniciativa promovida pelo Fitness Home com o apoio do município, com entrada livre e atividades para todas as idades. O evento combinou exercício físico e animação familiar num ambiente cheio de cor e energia. O programa inclui sessões de zumba, aulas de indoor cycle, pinturas faciais para crianças e insufláveis para os mais novos. Inspirado no conceito Neo, o festival apostou numa atmosfera vibrante, com música e cores fluorescentes, promovendo estilos de vida saudáveis, o bem-estar e a participação da comunidade. Uma iniciativa que proporcionou momentos de convívio, diversão e movimento para toda a família. Quanto à informação, ficamos por aqui. Já sabe que estas e outras notícias estão em radiolumena.com.
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Boa tarde, sejam muito bem-vindos a esta edição de hoje do Espelho Mágico. Deste lado está Armando Silveira, cumprimentando todo o vosso auditório com um grande abraço de muita amizade. Vamos estar aqui até às 16 horas.

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4: 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Com a promoção de uma ótima tarde, são os desejos de Armando Cerveira e de toda a vasta equipa da RL Açores para todos quantos estão desse lado a ouvir a nossa emissão em 107.1, 92.2 e 90.0, também em www.radiolumena.com. Vamos estar como é habitual até às 16, esperando que a sessão musical esteja a ser do vosso interesse. Inteiro agrado.

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1: Com a introdução de uma ótima tarde, são os desejos de Armando Silveira e de toda a vasta equipa da RL Açores para todos quantos estão desse lado a ouvir a nossa emissão em 107.1, 92.2 e 90.0, também em www.radiolumena.com. Vamos estar como é habitual até às 16, esperando que a seleção musical esteja a ser do vosso inteiro agrado.

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Continuação de uma ótima tarde, são os desejos de Armando Cerveira e de toda a vasta equipa da RL Açores, para todos quantos estão desse lado a ouvir a nossa emissão em 107.1, 92.2 e 90.0, também em www.radiolumena.com. Vamos estar como é habitual até às 16, esperando que a sessão musical esteja a ser do vosso inteiro agrado.

Estamos assim a chegar ao final desta edição de hoje do Espelho Mágico. Aqui nos estúdios de Realizadores esteve com uma habitual Armando Silveira a fazer-vos companhia com muita música e boa disposição. Nós cumprimentamos o vosso auditório de Realizadores com um grande abraço de muita amizade e amanhã cá estaremos de novo a fazer-vos companhia. Até lá, continuação de uma ótima tarde.

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1: 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São 16 horas.
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Asas de um Açor, Tony Sousa, dar início aos discos pedidos da Saudade, um simultâneo entre a Rádio Lumena nas Velas Ilha de São Jorge e as rádios do Grupo Batista Vieira na Califórnia, KLBS 1330 AM Los Banos e KSQQ FM 2 em São José. Sejam muito bem-vindos, um grande abraço a todos os ouvintes que nos acompanham através das rádios e também através da internet por esse mundo fora em klbs.com, ksqq.com e radiolumena.com. Saudações também aos colegas de trabalho nas rádios Lumena e KSQQ. Convosco, Regina Silveira, acompanhar-vos com muito gosto nesta segunda-feira, 21 de setembro de 2026. Envio também um grande abraço a toda a minha família e amizades nos Açores, em especial na minha ilha de São Jorge. Este programa Discos Pedidos da Saudade é um programa que sempre fazemos com muito carinho para si, de segunda a sexta-feira, das 9 às 10 da manhã, cá na Califórnia, das 4 às 5 da tarde, nos Açores. Esta é uma oportunidade para os nossos ouvintes trocarem dedicatórias, assinalarem uma data especial ou pedirem apenas uma canção ao seu gosto para ouvir. A sua participação traz mais alegria a este programa em curta distância através da música. Desejamos a todos a continuação de uma boa segunda-feira, continuação de um bom dia de trabalho, boa viagem, boa semana. Oxalá que tenha tido um feliz fim de semana. E para participar neste programa Discos Pedidos da Saudade, basta telefonar para aqui, para o estúdio da KLBS em Los Banos, 209-826-4996. 209-826-4996. Se está a escutar-nos em qualquer ilha dos Açores, pode telefonar diretamente para a Rádio Lumena. O número é 295-412-575. 295-412-575. Ainda pode também participar através da internet. Visite a nossa página klbs.com e deixe a sua mensagem na secção de pedidos e dedicatórias. A seguir, o folclore da Ilha de Santa Maria. Vamos escutar Manjericão pelo Grupo Folclórico da Casa do Povo de Santo Espírito.

Manjericão, interpretado pelo Grupo Folclórico da Casa do Povo de Santo Espírito da Ilha de Santa Maria. A senhora Humberta Mendes de Acampo, junto com as suas filhas, genros e netos, deseja feliz aniversário ao seu marido Hildeberto Vieira, que ontem celebrou o seu aniversário, com votos de que esta data se repita por muitos e muitos anos, sempre com muita saúde, paz e amor. São também os nossos votos para o Sr. Hildeberto Vieira. Muitos parabéns. E aqui fica Ana e Luís Vicente. Olá, parabéns.

Ana e Luís Vicente, olá, parabéns. Uma dedicatória de Humberto Mendes de Acampo, junto com as suas filhas, genros e netos, desejam ao seu marido Hildeberto Vieira um feliz aniversário, muitos parabéns. Mais uma vez, os nossos parabéns também para o Sr. Hildeberto Vieira. Fátima Ávila de Atwater, desejo boa semana a toda a sua família e amizades nos Açores e cá na Califórnia, com Ana Maria e Tony Parente. Bom dia, português.

De Bom Dia Português, uma dedicatória de Fátima Ávila de Atuar para desejar uma boa semana a toda a sua família e amizades nos Açores e cá na Califórnia. Agora é a Tonisha, Zumba na Caneca.

Tianita, Roberto Leal, a seguir um dueto fadista. É Buba e Espinho, acompanhado por Raquel Tavares, o Verão, o Alentejo e os Homens.

Verão, o Alentejo e os homens. Agora uma fadista da comunidade de Carmencita. É uma dedicatória de Conceição Mendonça de Modesto, que deseja uma boa semana a toda a sua família nos Açores e cá na Califórnia, e também deseja muita sorte à Carmencita, que irá representar a Real Mar no concurso North American Luso Talent no dia 4 de outubro. Os nossos votos também de muita sorte para a Carmencita, e vamos ouvi-la. Foi Deus.

Foi Deus, Carmencita, uma dedicatória de Conceição Mendonça de Modesto para desejar uma boa semana a toda a sua família nos Açores e cá na Califórnia. Também deseja muita sorte à Carmencita, que irá representar a Real Mar no concurso North American Luso Talent no dia 4 de outubro. Aqui ficam também os nossos votos de muita sorte, muito sucesso para a Carmencita Machado. E já estamos com 9 horas 37 minutos da manhã cá na Califórnia. Agradecemos a companhia e participação de todos os nossos ouvintes. Continuamos a convidar os nossos ouvintes de perto e de longe a fazerem o seu pedido a dedicatória até às 10, até às 5 da tarde nos Açores. Se está a escutar-nos em qualquer ilha dos Açores, pode telefonar diretamente para a Rádio Lumena 295-412-575, 295-412-575. O nosso número daqui do estúdio de QLBS em Los Banos é 209-826-4996. 209-826-4996. Também pode participar através da internet. Visite a nossa página klbs.com e deixe a sua mensagem na secção de pedidos e dedicatórias. A continuação de uma boa segunda-feira para si, continuação de bom trabalho, boa viagem, uma semana feliz. E agora vamos escutar a Linda de Sousa, Malhão, Malhão.

0: O Tiro Liro Liro, interpretado pelos portugueses, agora é Carlos Gaspar, que vai declamar um poema da autoria de António Jacinto, Carta de um Contratado.
1: António Jacinto, Carta de um Contratado. Queria escrever-te um carta, meu amor. 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Um carta de confidência íntima, um carta de lembrança de ti. 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

0: Jumbo, outra ela não tivesse merecimento, eu queria escrever-te uma carta, meu amor. Uma carta que te levasse o vento que passa. 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
1: Carlos Gaspar declamou um poema de António Jacinto, Carta de um Contratado. Agora é o grupo Sete Saias, Rosa Arredonda a Saia.

Foram as sete saias, rosa, a redonda, a saia. E vamos encerrar o programa Discos Pedidos de Saudade com Simone de Oliveira. Agradecemos a companhia e participação de todos.

Vamos a continuação de uma boa segunda-feira, continuação de um bom dia de trabalho, boa viagem, chegue bem ao seu destino, continuação de uma feliz semana e contamos consigo para mais um programa Discos Pedidos da Saudade. Amanhã contamos com os nossos ouvintes que nos acompanham, quer através das rádios, quer através da internet. Que é LBS 1330 AM Los Manos, que é QQ, FM2 em São José e Rádio Lumena nas Belas Ilhas de São Jorge, através da internet. Internet em klbs.com, ksqq.com e radiolumena.com. Este programa entre as rádios do Grupo Batista Vieira e a Rádio Lumena em São Jorge acontece de segunda a sexta-feira das 9 às 10 da manhã, cá na Califórnia das 4 às 5 da tarde nos Açores. Este é um programa que fazemos sempre com muito entusiasmo para os nossos ouvintes. É uma oportunidade para trocarem dedicatórias, assinalarem uma data especial ou pedirem apenas uma canção ao seu gosto para ouvir. Se estão a escutar-nos em qualquer ilha dos Açores, podem contactar diretamente a Rádio Lumena, também podem participar através da internet. Visite a nossa página klbs.com e deixe a sua mensagem na secção de pedidos e dedicatórias. Despedimos-nos dos ouvintes que nos acompanham através da Rádio Lumena com um grande abraço. Convosco esteve a Regina Silveira, acompanhar-vos com muito prazer. Até amanhã, se Deus quiser.

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2: Das 7 horas nos Açores.

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5: O consumo de combustíveis esteja afinal a descer, é um esclarecimento de Maria da Graça Carvalho, já depois de ter dito nas últimas horas que o consumo de gasóleo, gasolina e jet fuel tem vindo a subir em termos homólogos, tendo apelado a uma poupança dos combustíveis. Questionada esta tarde pela Renascença, a Ministra do Ambiente esclareceu que a fonte utilizada era a DGEG, a Direção-Geral de Energia e Geologia, e que os dados oficiais eram apenas até julho. Maria da Graça Carvalho admite que de agosto para cá, com os preços a disparar, a procura também tenha vindo a cair.
6: É assim, os dados oficiais que nós temos, que são os da DGEG, é até ao fim de julho. Alguns outros estudos mostram que agosto e o princípio de setembro terá havido uma ligeira diminuição, mas não temos ainda os dados oficiais, vamos aguardar. Mas é natural, noutras crises no passado houve diminuições drásticas e é natural que haja, e de certo modo é uma reação, as pessoas tentam poupar e de algum modo... Infelizmente que isto é por causa da crise.
7: Admite-se que então, a partir de agosto para a frente, possa estar a acontecer o contrário e diminuir, é isso?
6: Pode, sim. Vamos esperar pelos dados da DGEC, os dados que temos até ao fim de julho.
5: Maria da Graça Carvalho, na resposta a uma pergunta da Renascença, de acordo com a informação publicada na última sexta-feira pela ENSA, a Entidade Nacional para o Setor Energético, as introduções ao consumo registaram uma queda de perto de 5% em agosto. A Igreja em Lisboa vai reabilitar património e disponibilizá-lo para arrendamento acessível. É esse o objetivo do protocolo assinado entre o Patriarcado, a Cáritas de Lisboa e o IFRU, o Instrumento Financeiro de Reabilitação e Revitalização Urbana. Iniciativa em resposta a um pedido feito pelo próprio Patriarca, explica a Renascença, a diretora executiva da Cáritas diocesana, Carmo Diniz.
8: Nasceu de um apelo do Sr. Patriarca e de uma preocupação com a falta de habitação no nosso país e muito concretamente na Diocese de Lisboa, em que ele, numa reunião de pastoral social, convoca as entidades a pensarem nesta questão da habitação e a promoverem ações concretas, promoção, a disponibilização da habitação.
5: Carmo Diniz explica que por herança ou doação, muitas paróquias e instituições da Igreja recebem casas, mas não lhes dão uso por não terem capacidade financeira para reabilitá-las. Ao abrigo deste protocolo, serão ajudadas a contrair empréstimos para fazer obras.
8: Cada paróquia é dona do seu património, cada congregação, cada instituição, cada irmandade tem o seu próprio património. O que nós tivemos a discutir com o IFRU, foi que, ao abrigo deste acordo, cada instituição, entidade da Igreja, possa aceder a um empréstimo que é conveniente e é benéfico para reabilitar o seu património, desde que o fundo seja a habitação.
5: Até ao final do ano vão ser definidas as condições para os empréstimos, os prazos e as taxas, e em janeiro de 2027 vão abrir as candidaturas. A Cáritas Diocesana e o Patriarcado de Lisboa esperam contribuir para ajudar a resolver a falta de oferta de habitação acessível. É um tema que vai estar desenvolvido em rr.pt, com assinatura de Ângela Roque. Por precaução, um fogo no Conselho da Trofa obrigou à retirada esta tarde de 40 alunos da Escola da Vila, na freguesia de São Mamede do Coronado. Segundo fonte da Proteção Civil, contactada pela Renascença, não há feridos entre as crianças e adultos desta escola. No entanto, há um ferido ligeiro, um bombeiro que estava no combate ao fogo. O incêndio consome uma zona de mato desde as 3 da tarde. Na última hora foram reforçados os meios. No terreno estão quase uma centena de operacionais apoiados por 2 meios aéreos. De acordo com a Proteção Civil, há entretanto outros 2 incêndios considerados significativos esta tarde. Um deles no Conselho de Boticas, distrito de Vila Real, mobiliza 5 meios aéreos. Outro em Arcos de Valdevez, distrito de Viana do Castelo. Estão no teatro de operações 4 meios aéreos e cerca de 1,5 centena de operacionais.
9: As temperaturas continuam altas e vão manter-se assim pelo menos até ao fim de semana, o que obriga a cuidados redobrados na prevenção de incêndios. Já esta tarde, Miguel, da Proteção Civil, deu uma conferência de imprensa para anunciar o que está preparado para os próximos dias.
5: Sim, o dispositivo de combate a incêndios vai manter-se no segundo nível mais elevado, com meios pré-posicionados em zonas críticas, e vai haver reuniões diárias entre centros coordenadores operacionais para que os meios sejam adaptados às condições e ao nível de risco. O oficial de operações, Carlos Mata, diz que o estado do tempo é favorável a novas ignições e progressão rápida das chamas.
0: Uma vez que vai existir vento forte, não existe recuperação noturna, ou seja, as noites estão bastante quentes e com fraca umidade, dificulta em muito a extinção dos incêndios e também colabora para que eles progridam com maior velocidade devido à questão relacionada com o vento. Por isso, mantemos o estado de prontidão especial para o dispositivo de combate de nível 3. Significa que temos 50 módulos espalhados pelo país, pré-posicionados em determinados locais, que nós temos um histórico que poderão existir maiores complicações em termos de extinção dos incêndios.
5: E em paralelo, haverá aviões anfíbios a sobrevoar as áreas mais críticas para que possa haver uma atuação imediata.
0: Nas horas de maior incidência dos incêndios, colocar várias parelhas no país, pelo menos em 4 zonas do país, que tenham capacidade de extinção de incêndios. Uma parelha de aviões anfíbios que rapidamente conseguem abastecer. A primeira intervenção é com a água ou o retardante que transportam para qualquer intervenção que eles observem ou que lhes esteja indicado para irem para essas zonas para extinguir os incêndios.
5: E segundo este responsável da Proteção Civil, este é um tipo de atuação que tem tido resultados eficazes. O tempo quente e seco vai manter-se até ao fim de semana. As temperaturas vão andar perto dos 40 graus no interior. Aviso amarelo da meteorologia foi prolongado até quinta-feira nos distritos de Bragança, Guarda e Vila Real. As falhas na partilha de informação estão a dificultar a resposta da União Europeia a ciberataques, diagnóstico feito pelo Tribunal de Contas Europeu. Um relatório hoje divulgado conclui que só em parte é que as ações dos 27 facilitam a detecção de incidentes de cibersegurança significativos e em grande escala. Segundo os auditores europeus, a escassa partilha de dados, as insuficiências na comunicação de informações e os atrasos consideráveis na execução impedem as redes e os mecanismos da União Europeia de atingirem todo o seu potencial. Bruxelas atribuiu cerca de 1,4 mil milhões de euros à cibersegurança através do Programa Europa Digital no atual orçamento comunitário para o período 2021-2027. O partido que apoia Vladimir Putin renovou a maioria no Parlamento Russo, de acordo com os resultados quase finais das eleições. A Rússia Unida obtém um recorde, pelo menos 355 dos 450 deputados. O porta-voz do Kremlin, Dmitry Peskov, já considerou que os resultados demonstram um nível excepcional de coesão da sociedade russa em torno de Putin. A oposição considera, contudo, que as eleições ficaram marcadas por irregularidades, incluindo Inês e Daniel, o facto de muitos observadores terem sido impedidos de entrar nas assembleias de voto.
9: Certíssimo, Miguel. Obrigada e voltamos a falar dentro de uma hora.
5: Combinado, até já.
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0: 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Boa tarde. O que é que há a destacar?
1: Olá Inês, boa tarde. Vilas Boas diz que não tolera benfiquistas no Futebol Clube do Porto. Nesta Bola Branca ainda a ressaca do clássico, com muitas críticas trocadas. Também o arranque de JJ no relvado.
0: Está no ar então a Bola Branca com o Rui Viegas.
1: Olá viva, boa tarde a todos. Coisas dessas, não obrigado. André Vilas Boas recusa empregar benfiquistas no Futebol Clube do Porto. O presidente dos Dragões, em entrevista ao podcast Obi-Wan, do ex-futebolista Obi Mikkel, diz que não tolera que alguém do Benfica, por exemplo, trabalhe no clube que dirige.
2: Todas as pessoas que trabalham cá são adeptas do Futebol Clube do Porto. Não temos um benfiquista a trabalhar no departamento de marketing, por exemplo. Isso é impossível, não toleramos coisas dessas. Tentamos proteger a nossa cultura, a nossa história, o que representamos, o que somos. Isso é muito forte em nós.
1: A curiosa opinião de Vilas Boas. Entretanto, o Benfica partilhou um vídeo nas redes sociais com 8 lances polémicos do clássico de ontem. Entre outros, as águias assinalam o pisão de Gabri Veiga a Alexander Bá, o lance que deixou Prestiani a sangrar, o alegado penalti de Kivier sobre Rafa ou a palmada de Samu nas costas de Bá também. Só faltou o guarda-abel. É uma opinião corrosiva, aquela que sai da voz de uma das habituais figuras do universo benfiquista, José Manuel Antunes, face aos incidentes do Dragão. Em Bola Branca, o antigo dirigente e atual comentador conclui que, afinal, está tudo igual no Porto, qual cultura que não desapareceu.
3: O ar agressivo, vou fazer lembrar os bons velhos tempos do guarda-abel, não sei se tiveram algum encontro com o guarda-abel para recordar os bons velhos tempos da intimidação, da crueldade, tudo isso. Aquela cena do roupeiro do Porto é uma coisa lamentável. Daquela cultura ordinária que o Futebol Clube Porto tem desde o Sr. Pinto da Costa passou ao poder, além da cultura da mentira, da batota, dos cafés com leite, das frutas, de casos que se passaram durante esses 30 e tal anos. E, de facto, a cultura permanece como no tempo do guarda-abel.
1: A arbitragem de Miguel Nogueira e do VAR Luís Ferreira também não é poupada, com José Manuel Antunes a exigir a saída do presidente do Conselho de Arbitragem Federativo.
3: Sr. Luciano Gonçalves, já não devia estar em funções de ideias graves, suspeitas que recaem sobre ele, devia o bom senso aconselhar que se retirasse de cena. A nomeação que ele fez dos árbitros, quer do Nogueira para árbitro, quer sobretudo do Luís Ferreira para VAR, é um que o Luís Ferreira foi um dos advogados do Pitorato, foi ele que defendeu que as escutas não deviam de ser analisadas, etc, etc, e que na prática foi das principais pessoas que ajudou a enrolar o processo, defendendo a mentira, a vigarice.
1: Do lado portista, nesta ressaca do clássico, que deixou os Dragões na liderança com mais 5 pontos que o Benfica e mais 6 que o Sporting e o Santa Clara, o ex-dirigente, membro do Conselho Superior do Clube e conhecido adepto, o médico Fernando Póvoas do Porto, garante não ter visto nada de especial no estádio quando se fala de provocações.
4: Não dei por ter no estádio, não dei por essas, não sei aqui do delegado que estava no jogo, no campo. Não vi nada de especial. Acho que é uma maneira, quando as pessoas perdem e para justificar os seus sócios, precisam de arranjar justificações para enganar os sócios. Acho que é um exagero, mas é normal, que a comunicação social de Lisboeta tem muita força no futebol.
1: Ainda sobre o clássico, João Palhinha recorreu ao Instagram para se dirigir aos adeptos encarnados após o desaire de ontem. Hoje, com ainda mais convicção e crença de que iremos conquistar juntos, escreveu o médio na legenda de uma story publicada esta segunda-feira então. O Sporting também perdeu pontos para o Porto nesta jornada, sobretudo depois de ter empatado com o Arouca. José Eduardo, igualmente em Bola Branca, antigo jogador e dirigente dos Leões, não augura nada de bom para a equipa sportinguista.
5: O que é que se pode dizer, para além daquilo que toda a gente já reparou, toda a gente já viu e toda a gente já comenta? É que estamos num início, e estou a ser simpático, num início de crise que perspectiva, enfim, um futuro próximo complicado.
1: E depois do campeonato volta a ser tempo de Portugal, a equipa da esquina juntou-se esta tarde em Oeiras para começar a preparar os jogos da Liga das Nações, quinta-feira frente ao País de Gales em Alvalade, e a seguir na Noruega, domingo, na Dinamarca, dia 1 de outubro, e Noruega outra vez, mas no Dragão, no dia 4. 2024 são os desafios da nova pausa internacional. Os 25 convocados de Jorge Jesus concentraram-se até à hora definida, 15 horas. O primeiro a chegar foi Ruben Neves, antes de um treino de recuperação para todos. Nos galeses, há 3 baixas para a visita a Portugal. Também a seleção de sub-21 já se concentrou para ensaiar os desafios seguintes, mas para fechar a qualificação para o europeu da categoria. Bulgária fora na quinta-feira, Gibraltar dia 30 nos Açores e República Checa dia 6 em Leiria. O médio do Estrasburgo, Diogo Sousa, aponta ao triunfo já contra os búlgaros.
6: Queremos, como é óbvio, ganhar. Sabemos que vai ser um jogo difícil. A partir de hoje vamos preparar para conseguir ganhar esse jogo.
1: Entretanto, a partir das 19h30, daqui a pouco, os jogadores e treinadores vão estar no Portugal Futebol Globes, uma gala de entrega de prémios da Federação Portuguesa de Futebol. Em Espanha, é oficial, o selecionador Luís de la Fuente renova pela seleção espanhola até 2032. E a Champions feminina desta época começa amanhã e o Benfica é o único representante português. As águias que jogam então em Turim diante da Juventus.
7: Esperamos uma equipa diferente, plantel muito diferente daquele que a Juventus apresentou ano passado, uma equipa técnica também nova, uma forma de jogar substancialmente diferente. E no fundo vão ser duas equipas que neste momento ainda não perderam qualquer jogo esta época. Uma Juventus mais adiantada naquilo na época que está a ter, porque já tem 9 ou 10 jogos disputados e isso dá-lhes um ritmo importante.
1: Ivan Batista, treinador do Benfica, Juventus Benfica, amanhã às 20 horas, primeira jornada da fase de Liga da Champions Feminina. Já está disponível no YouTube e site da Renascença, a Tertúlia Bola Branca, o Clássico, o Sporting e a Seleção são temas desta semana e a partir de agora em direto a seguir à Bola Branca das 12h45. Hoje com Luís Gonçalves, Nuno Presume, Blessing Lumoeno, Rui Miguel Tovar e Hugo Tavares da Silva. Para ouvir na Renascença, após as 23 horas ainda desta segunda-feira na edição da noite. 1 milhão de aficionados da Fórmula 1, 1 milhão, aguardavam hoje pela sua vez para comprarem bilhetes para o Grande Prémio de Portugal, marcado para junho de 2027 no circuito de Portimão. Entretanto, restam já poucos ingressos para a corrida portuguesa da próxima época, a cerca de 500 euros cada para os 3 dias do evento. Curiosamente, a bancada da reta da meta, com bilhetes a 700 euros, foi a primeira a esgotar. É caso para dizer que é obra, não é?
0: Exatamente. É caso para dizer boa sorte.
1: Boa sorte, exatamente. Fica tudo em rr.pt. Boa tarde.
0: Foi esta a Bola Branca com o Rui Viegas.
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0: Na vida existem dois tipos de dores. Há que te magoa e há que te muda. Seja feliz, uma boa semana a todos.
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3: O último sinal foram 18 horas.
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7: Altura agora para atualizarmos as notícias na Rádio Lumena. A deputada do PS Açores, Isabel Teixeira, defendeu no Parlamento Açoriano que a promoção do queijo de São Jorge é essencial para melhorar o seu escoamento, proteger o rendimento dos produtores e garantir o futuro da filheira. A parlamentar alertou para o aumento dos estoques de queijo armazenado e para a redução do preço pago pelo leite à produção, considerando necessário reforçar a aposta na comercialização e na conquista de novos mercados. Isabel Teixeira recordou que o Partido Socialista já tinha proposto medidas de apoio à internacionalização do setor e questionou os resultados alcançados nos últimos anos. A socialista destacou ainda a candidatura dos saberes e técnicas de confecção do queijo de São Jorge a Património Cultural e Material da Unesco, considerando que pode representar uma importante oportunidade de valorização e projeção internacional deste produto emblemático da ilha.
8: É preciso vender mais e valorizar melhor o queijo de São Jorge. A promoção e a diversificação do mercado são essenciais para escoar a produção, proteger o rendimento dos produtores e dar mais estabilidade ao setor. Todos nós temos aqui uma palavra também a dizer. Mas, senhoras e senhores deputados, esta necessidade não foi descoberta agora. Esta Assembleia já discutiu e aprovou por diversas vezes iniciativas relacionadas com a promoção e internacionalização do queijo de São Jorge e dos produtos lácteos açorianos. Perante uma nova recomendação urgente para promover uma estratégia integrada de divulgação, promoção e marketing, há uma pergunta que tem que ser feita. O que foi efetivamente feito desde então? Também em dezembro de 2021, esta Assembleia aprovou uma campanha institucional de promoção dos Açores em parceria com as empresas de laticínios. Na altura, o Governo falou na importância de avaliar os resultados da campanha. Então, onde está essa avaliação? Que ações foram concretizadas? Que mercados foram alcançados? E qual foi o impacto nas vendas? Em 2022, especificamente para São Jorge, voltou a ser aprovada uma iniciativa que incluía ações de promoção e marketing do queijo produzido pelas cooperativas. Também a candidatura dos saberes e das técnicas tradicionais da confecção do queijo São Jorge de Opa, Património Cultural e Material da Unesco, pode representar uma oportunidade importante de valorização e projeção do produto. Importa, por isso, conhecer o ponto de situação desse processo e perceber que diligências foram concretizadas, porque já se passou alguns anos desde que isto foi apresentado.
7: O Chega defendeu que os apoios à promoção e internacionalização do setor dos laticínios devem abranger todos os queijos dos Açores e não apenas o queijo São Jorge DOP. Durante o debate parlamentar, o deputado Francisco Lima considerou injusto criar medidas direcionadas a um único produto, defendendo a abertura de linhas de apoio acessíveis a todas as marcas e produtores da região. O parlamentar questionou ainda a razão de existirem apoios específicos para um queijo que enfrenta acumulação de estoque, alertando que outras ilhas e outros produtores também necessitam de apoio à promoção e exportação. Já o líder parlamentar do Chega, José Pacheco, defendeu uma maior valorização dos produtos açorianos no mercado regional, criticando a presença de produtos do continente em unidades hoteleiras dos Açores. O partido conclui que a promoção dos produtos regionais deve começar dentro de portas. A Semana Europeia do Desporto 2026 vai decorrer nos Açores entre 23 e 30 de setembro, com o total de 207 atividades distribuídas pelas 9 ilhas. A iniciativa, apresentada pela Secretária Regional da Educação, Cultura e Desporto, Sofia Ribeiro, deverá envolver cerca de 13 mil participantes e 167 entidades parceiras. Sob o lema Açores Ativos, Açores Saudáveis. O programa inclui eventos para todas as idades, desde hidroginástica, trail, atividades náuticas e projetos intergeracionais. Uma das novidades desta edição é a aposta na saúde mental, com o lançamento do programa Faróis Emocionais no Desporto, dirigido a treinadores e dirigentes desportivos. A Sociedade da União Argelinense, na freguesia da Argelina, recebeu a apresentação da Oficina de Improvisação Livre, Mar de Improvisos, um projeto cultural promovido pela mesma, com orientação de Tiago Marques. Trata-se de um projeto dedicado à improvisação coletiva em tempo real, funcionando como um espaço aberto de experimentação artística, onde músicos, performers, artistas e interessados são convidados a criar de forma espontânea, tendo como base o som, a escuta e a interação entre os participantes, cujo objetivo é fomentar processos criativos colaborativos sem hierarquias ou formatos pré-definidos. No âmbito da agenda cultural do Conselho, o Palco dos Pescadores recebeu o Velas Neo Festival, uma iniciativa promovida pelo Fitness Home com o apoio do município, com entrada livre e atividades para todas as idades. O evento combinou exercício físico e animação familiar num ambiente cheio de cor e energia. O programa inclui sessões de zumba, aulas de indoor cycle, pinturas faciais para crianças e insufláveis para os mais novos. Inspirado no conceito Neo, o festival apostou numa atmosfera vibrante, com música e cores fluorescentes, promovendo estilos de vida saudáveis, o bem-estar e a participação da comunidade. Uma iniciativa que proporcionou momentos de convívio, diversão e movimento para toda a família. Quanto à informação, ficamos por aqui. Já sabe que estas e outras notícias estão em radiolumena.com.
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2: São 19 horas.

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3: A cantora Rita Red Shoes edita este mês um novo álbum, Fala, que conta com a participação de várias cantautoras portuguesas. De acordo com o agenciamento da artista, em comunicado, em Fala, a ser editado a 25 de setembro, a artista celebra exclusivamente autoras nacionais, dando seguimento ao espetáculo The Other Woman, que estreou em 2012 e no qual homenageava compositoras de todo o mundo. A garota não, Amélia Muja, Ana Bacalhau, Cláudia Pascoal, Marília Miranda Lopes, a mãe de Amy Curl, Francisca Cortesão, Minta, Joana Espadinha, Mafalda Veiga, Márcia e Margarida Campelo com Ana Cláudia são as autoras que contribuíram com temas originais para o novo álbum de Rita Red Shoes. Maru integra o cartaz do Es Latina, evento promovido pela colombiana Shakira em Madrid, que tem como intuito celebrar a cultura latina juntando música, moda, literatura, gastronomia e arte. A artista portuguesa sobe ao palco montado no Macondo Park, na capital espanhola, nos dias 18 e 19 de setembro. Além de Maru, fazem parte do cartaz nomes como Amaya, Guitarrica de la Fuente, Nati Peluso, Yaray Cortés ou Santos Bravos. O evento serve de programação paralela à residência de 12 datas de Shakira em Madrid, que decorre entre 18 de setembro e 3 de outubro e está integrada na Las Mujeres Llano y Oran World Tour. Os Slipknot lançaram na passada quarta-feira uma nova canção intitulada Arsenal. Esta é a primeira canção lançada pela banda de metal desde a edição do álbum The End So Far de 2022. É também a primeira desde a saída do teclista e sampler Craig Jones, do baterista Jay Weinberg, que veio a ser substituído por Eloy Casagrande e do DJ Sid Wilson. Trata-se da edição de estreia pela nova editora do grupo, a Sickest Records. À BBC Radio 1, citado pelo Blabbermouth, o vocalista Corey Taylor descreve a canção como pujante, uma vez que resume tudo o que somos. Tem grandes momentos de hiperatividade, é tudo o que os Slipknot significam por completo. O videoclipe foi realizado por Sean Clouds Crahan, percussionista de longa data do grupo.
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2: Horas nos Açores.

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1: 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Agora é que vai ser, yeah?

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jovem português de 24 anos é acusado pela comunidade conformista de ter, alegadamente, tentado fazer pela sua vida. Até ao momento, o arguido mantém silêncio e as autoridades admitem que não será fácil obter uma reação.

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2: São 21 horas.
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É Zé, ganda vai, puto. Ganda onda. Agora para acabar em grande, será que eu posso ver? Ficamos todos de pé, pode ser? Toda a gente. Aí essas palmas.

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0: Boa noite, são 22 horas.
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1: Boa noite, é com prazer que vos dou as boas-vindas a mais uma edição da playlist Reflexos na RL Açores. Convosco estará aqui até à meia-noite a acompanhar-vos nesta lista escolhida por vocês, Alexandre Alvarez.

só agora que iniciou esta viagem noite dentro connosco, na antena da RL Açores. Convosco está Alexandre Alvernaz e Playlist Reflexos.

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2: Boa noite, são 23 horas.
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3: Música é uma arte e nós trazemos-la até vocês esta noite.

Esta é a vossa playlist de reflexos a rodar na antena da IRL Açores até às 24 horas. E eu sou Alexandre Alvernaz e estou convosco na condução de mais uma edição da vossa playlist.

0: Esta é a vossa playlist de reflexos a rodar na antena da IRL Açores até às 24 horas. E eu sou Alexandra Alvernaz e estou convosco na condução de mais uma edição da vossa playlist.
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2: Boa noite, são 0 horas.
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